0: chica, ya, ya, por favor, no me muero. Sabrosito que está. Que yo así no bailo con solo ladrillito. Qué rico está.
1: Okay. All right, okay, all right, let's take it seriously.
2: All right, seriously.
1: Seriously.